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Quem aí lembra, hein? Quem aí lembra? Por volta ali de 2008 pra 2009, né? Lembro que foi num show deles aqui, João Bosco e Vinícius, né? E essa música tava no auge. Você lembra? É Chora Me Liga. Que demais, hein? Que demais! João Bosco e Vinícius, essa afinação incrível desses caras aí. São mais recentes aí na música sertaneja, né? Naquela época, né? Era chamado de, então, sertanejo universitário, né? Hoje é algo normal, né? Então, naquela época, né? Um sertanejo universitário, e essa música aí foi abrindo também, né? Fez parte, abrindo esse espaço pra essa galera aí. Ainda tivemos aí o som de Kunks com Cooking on the Three Burners, This Girl, demais também essa música. Bruno e Barreto, Perigosa e Linda, tem muitas por aí, né? E ainda Felipe Rodrigo com A Média Boa. Assim fechamos

mais uma sequência por aqui do nosso Conexão pelas ondas da Espacial FM. E agora eu vou fazer mais uma paradinha e já já a gente tá de volta. Só ressaltando pra você, lembrando aqui que às 10 vai ter o nosso Moda de Rancho, hein? Nosso momento de saudade por aqui. Sai daí não, que eu já volto com você com mais música boa por aqui.

0: Agora 9:12.
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Ai, não falei que era rapidinho? Já estamos de volta. Agora é a vez de Jorge Henrique Rodrigo e nossa eterna rainha Marília Mendonça. Vai lá em casa hoje. Hoje é bom, hein? Sabadão, bora curtir.

0: Michel Teló, exagerado. Matheus Fernandes, altas loucurinhas. Gustavo Lima, calcinha de renda. Essa com Panda, aquele feat maravilhoso. Sucesso, hein? E ainda Jorge Henrique e Rodrigo com a Marília Mendonça. Vai lá em casa hoje. Ó, falar nisso, deixa eu mandar um abraço aqui pra todo o pessoal que tá com a gente aí em casa, né? Você que tá aí na boa, na tranquilidade, tá aí provando uma, né? Ah, rapaz, com responsabilidade. Você que tá só no refri, naquela aguinha com gás, ah, bom demais também. Aproveitando aí o seu momento de tranquilidade. E sei também que tem muita gente que tá aí no turno, tá no plantão, tá trabalhando. Meu abraço a você e vamos juntos, tá? Vamos juntos e claro, você ligado aqui no 105.5 da Espaço FM, ó, passa assim, passa literalmente voando o sabadão aí pra você concluir os seus objetivos trabalhistas, não é assim? De trabalho, não é? É a labuta, a responsabilidade. E ó, tenho certeza que você que tá aí com a gente vai curtir muito também nosso Modern Rancho, que daqui a pouquinho vem chegando aqui na programação da Espaço FM, tá legal? Eu faço mais um intervalo rapidinho e já volto com você, não sai daí não.
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0: 9:30 aqui na Espacial.
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0: 9:31.

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1: Espacial 9:33.
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0: Ah, por aqui na Espacial FM é o nosso Conexão. Por aqui, Anderson Henrique com você. Tamo junto, tá? Tamo junto até às 11 da noite. E você sabe, nosso Conexão, segunda a sábado, a gente tem um compromisso, né? Você sabe. Logo após a Voz do Brasil no Dial em 105.5, tá? Ó, eu chego aqui pra te fazer companhia. E eu posso contar com você? Posso contar com você? Segunda a sábado, nosso compromisso de 20 às 23 horas, de 8 às 11 da noite. E é bom demais estar com você. É bom demais poder fechar o dia junto com você. Depois de mais um dia muito produtivo, você vem pro Conexão para que a gente possa colecionar momentos, curtir muita música boa, matar a saudade, mandar aquele abraço para você, enfim, pra gente se entreter, pra gente poder interagir aqui. É sempre bom contar aí com o carinho da sua audiência, legal? Por aqui tá chegando, essa é uma das duplas que eu adoro, tá? Eu adoro, Henrique e Juliano. Sabe o que que é? Devia ser proibido. 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

0: Jorge Matheus, ou se some ou soma. Tem que ser assim, né? É, os meninos de Tubiara dando um recado aqui. Lady Gaga, Guilherme Benuto e ainda começamos com Henrique e Juliano. Devia ser proibido. E assim fechamos mais uma hora do Conexão. Você sabe que na volta tem o nosso Moda de Rancho. O Momento Nostalgia vem pedindo passagem por aqui e você já vai acompanhar com a gente. Então, ó, você não sai daí não. Prepara o coração, prepara a saudade, prepara aquela dose. É, rapaz, pode ser de refri, pode ser daquele vermelho também que é bom, né? É pra você curtir aquele momento especial aqui dentro da programação da Espacial FM. Não sai daí não. Que eu já volto com o nosso Moda de Rancho.
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1: Espacial 9:48.
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4: Faltando 10 para as 10 aqui na Espacial.
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1: Abrimos a porteira da saudade, aquele momento especial que toda noite de segunda a sábado você acompanha com a gente, nosso Moda de Rancho, aquele momento nostalgia, aquele momento em que a gente resgata a música sertaneja, que a gente te leva para tempos que, infelizmente, não voltam mais. Por isso que eu sempre digo para você, eu sempre digo que a coisa mais preciosa que nós temos na vida é o tempo. Tempo não se compra. Tempo não tem replay. Então é por isso, aproveite os momentos, viva as oportunidades, viva os bons momentos com as pessoas que você ama, que você gosta, porque é sobre isso. Porque neste momento aqui, a gente consegue voltar lá naquele passado, lá naqueles momentos em que às vezes a simplicidade se fazia presente ou ainda está presente, né? Porque a simplicidade também é algo inexplicável, né? É algo muito valioso. Que a gente lembra lá da roça, a gente lembra lá do fogão de lenha, a gente lembra da casa de vó, não é assim? Então, ó, eu quero que você aproveite muito esse momento para que a gente possa relembrar aqui os momentos. A gente vai voltar aqui no tempo, né? Há 20, 30 anos atrás e, como eu disse, né? O tempo é algo precioso e você não consegue voltar nele. Então, aproveite seu tempo e aproveite as oportunidades, porque, ó, o momento saudade está começando e eu quero saber aonde você estava lá em 1999, quando o Gian Giovanni cantava essa aqui, ó. Essa música é maravilhosa. O grande amor da minha vida é o convite de casamento, abrindo nosso Moda de Rancho neste sábado, 12 de setembro.
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0: Obrigado.
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0: Obrigado, gente. Obrigado. Legal, valeu.
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0: viagem gostosa no tempo, hein, Leonardo? Com Sonho por Sonho, Desculpe, Mas Eu Vou Chorar, Paz na Cama, tem a participação do Eduardo Costa. Essa aí, né, é mais recente, né, a gravação dela, mas as músicas são todas lá da década de 90, né? Pra quem aí é aí da época, né, na época da fita cassete, você lembra? Tem gente que não vai saber, né? Você que não sabe, pergunta pra alguém aí que é mais experiente, tá? Fita cassete, disco de vinil também, tinha muito ali no início dos anos 90, né? Aí você pergunta, ô, você era dessa época? Será? Será que o Anderson Henrique era dessa época? Pois é. Esse foi um assunto pra outra hora, né? Tivemos ainda Teodoro Sampaio, Vida Dura, Milionário José Rico, Dono do Mundo. Ainda passaram por aqui César Menotti Fabiano, Mensagem pra Ela, essa música também é sensacional. É mais recente, mas já faz parte aí da história da música sertaneja. Bruno e Marrone, Boate Azul, Sublime Renúncia e Meu Primeiro Amor. E começamos com Gian Giovanni, O Convite de Casamento. Que é isso, hein? Ó, fica triste não. Segunda, claro, tem mais, às 10. E você sabe, né? Você pode pedir, você pode participar, você pode mandar, você pode dedicar, você pode ficar à vontade. Lembrando, de segunda a sábado, às 10 da noite, nosso modo de rancho aqui dentro do Conexão. Como eu digo pra você, momento nostalgia, momento saudade, aquele momento em que você vai voltar no tempo, e isso é muito gostoso, né? Parece que a gente tá naquela situação e às vezes você até se questiona. E se tivesse feito diferente? E se eu tivesse aproveitado mais? E se eu tivesse ainda estivesse lá? Talvez, né? Seria interessante? Talvez não. Isso é muito legal, é o poder da música, a psicologia da música em si, não é verdade? Ó, eu vou pro intervalo e já eu volto com a reta final do nosso Conexão nesta noite de sábado. Não saia daí!
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voltamos com mais uma sequência aqui no Sonzão da Espacial FM 105.5 no aplicativo, no site e também na sua Alexa. Agora tem Zé Neto e Cristiano, Fama de Louco Espacial. Sucesso é aqui!

Israel e Rodolfo do Play, Harry Styles com As You As. Demais esse som, cara, amo essa música. Felipe Araújo com Henrique Juliano, Mala Falsa e Zé Neto Cristiano com Fama de Louco. Fechamos mais uma sequência e, ó, você sabe, na volta do intervalo tem já a nossa última sequência por aqui. Então peraí que eu já volto com as saideiras. Nunca pode ser essa rumba. Peraí que eu já tô voltando.

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2: 10h33 na Espacial.
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0: falei que era rapidinho, tamo de volta por aqui, abrindo a nossa última sequência. Agora tem ele, Gustavo Lima, Bloqueado.
1: 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Tô aqui bebendo em um botequinho de esquina, cerveja e pinga, depois de um dia inteiro de trabalho já.

Hugo e Guilherme, coração na cama. Ai, ai, ai, sua danada. Ah, que demais, hein? Pra fechar a nossa conexão nesta noite de sábado, nesse 12 de setembro, que já vai também findando, né? Reta final aí de mais um sábado. Passa rapidinho, né, gente? É impressionante, né? Por isso tem que aproveitar o fim de semana. Pra quem é de Pará de Minas, vai ter dois sábados na semana, né? Porque na terça-feira é feriado da padroeira, de Nossa Senhora da Piedade, né? Portanto, a segunda vai ser um sábado aqui pra quem é de Pará de Minas, né? Coisa boa. Então, juízo, tá? Juízo aí, tá? Muita responsabilidade pra você curtir o feriadão numa boa, viu? Eu fico por aqui, mas ó, amanhã, domingão, eu tô contigo aqui no nosso Manhã Nossa. Amanhã sou eu. Tô contigo, hein? Tô contigo. E ó, amanhã cedinho às 9, já tamo de volta por aqui na programação Espacial FM. Desejo pra você uma ótima noite, meu grande abraço, fiquem todos com Deus e agradeço a ele a oportunidade e a você pelo carinho, pela sua sintonia. Continue com a gente que vem muito mais por aí e até amanhã. Valeu!

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1: Espacial, faltando 2 minutos para as 11. 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
1: Já no ar, edição do nosso Top 12 e os 12 sons mais tocados da programação. Aqui Diego Soares e vamos juntos, hein? Conferir as melhores e as mais pedidas. Vamos começando com Bruno Mars, Leave the Door Open.
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0: Posição de número 9, Sorriso Maroto, Saudade Proibida. Posição de número 10, Grupo Menos é Mais e Natan, Pela Última Vez. Posição de número 11, Corpo e Alma, Bruno e Marrone com Hoje às 10. Ainda ouvimos Bruno Mars com Leave the Door Open. Intervalo chegando, já já tem a posição de número 6.
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0: Ouvimos aí na posição de número 5, Sabrina Carpenter com Expresso. Posição de número 6, João Bosco Vinícius e Gustavo Lima, Medida Protetiva. Posição de número 7, Murilo Ufi, Deixa Eu. Posição de número 8, Zezé de Camargo e Luciano, Cada Minuto. Pausa pequena, volto já pra você.
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0: Simone Mendes, fechando então a edição do Top 12, dentre as melhores na primeira posição. Eu, Diego Soares, claro, agradeço o carinho da sintonia, da audiência. A gente se fala amanhã com os 12 sons mais tocados da programação. Beijo a todos, fiquem bem e até amanhã. Tchau, gente!
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0: Meia-noite e três.
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1: Meia-noite 27.
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Tudo que está em destaque rolando aqui pra você curtir a peça com a gente. Continua!

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0: Faz barulho aí, Uberlândia, que eu quero ouvir!
1: Que coisa linda, galera!
0: Obrigado!
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gostoso no seu final de semana com a gente, na sua companhia. 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

0: salva de palmas, é Neto e Cristiano.
1: Escolho esse.
0: Tem que respeitar.
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0: Maravilha.

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1: 1:15.
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4: Maratona no seu final de semana. São 4 horas das melhores músicas pra você curtir com a gente aqui na nossa rádio. É um prazer estar com você. Eu sou Alexandre Dreger e vamos juntos aqui tocando o que há de melhor na música. É o nosso final de semana muito mais interativo, trazendo as músicas mais gostosas e mais bombadas. Obrigado a você aí pelo carinho, pela sua audiência, onde quer que você esteja agora na sintonia do nosso Maratona, curtindo a melhor programação musical.

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0: 鱼。
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2: Maradona.
1: Yes.

aqui esta mega sequência musical no seu final de semana do Maratona. São 4 horas de muita música para você curtir a peça. 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

0: 1h40.
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2: Opa, as melhores músicas que você adora, que você curte, as que estão nas mídias digitais, rolando também aqui, pra você que se liga no Maratona neste final de semana, hein?

no final de semana sem muito blá blá blá, cola aqui no Maratona e vem maratonar com a gente. 4 horas de música no seu rádio. É final de semana badalado com a gente. É Maratona, continua!

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1: 12:06.
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3: E você tá conferindo com a gente aqui esta mega sequência musical no seu final de semana do Maratona. São 4 horas de muita música pra você curtir a peça. 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

0: salva de palmas para o Wesley Safadão!
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De semana, onde quer que você esteja, em casa, no carro, no trabalho, pela internet, comente com seus amigos para vir curtir o Maratona no seu final de semana, sempre nesse horário, hein? Tem mais!

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1: 12:29.
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0: meus queridos Jorge Matheus, meus queridos Guilherme Santiago.
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0: Um sorriso maroto!
1: Toma no pagode!
0: Obrigado!
2: Muito bom ter você com a gente aqui no final do Maratona de hoje. Valeu pela audiência. Semana que vem, eu, Alexandre Dreger, tô de volta trazendo mais Maratona.
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4: 12:55.

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1: 3h41.

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1: 4-3.
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5: Olá, bem-vindos ao Remember, onde o passado ganha vida através da música. Eu sou Valquíria Rios e a partir de agora, vamos reviver os momentos mais icônicos das décadas passadas. Acomodem-se e se preparem para curtir a trilha sonora mais marcante das suas vidas.

0: Chegamos ao final de mais um Remember e eu só tenho a agradecer a todos vocês por tornarem essa experiência tão especial.
1: Remember 4:50.
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1: Olá, minha gente amiga, com muita alegria, nós estamos de volta para mais uma hora com a turma Barra Limpa dos anos 60. Nos embalos da Jovem Guarda está no ar. A partir de agora, é claro, a gente começa com...
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1: Celi Campelo com Banho de Lua.
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Jerry Adriani deixa o mundo girar. E ainda recordou Golden Boys, pensando nela. Nos embalos da Jovem Guarda, volta já já pra você.

Estamos de volta, é a Jovem Guarda em seu rádio e os grandes hits dos anos 60. Nós queremos abraçar todos os profissionais do transporte que estão ligados nos embalos da Jovem Guarda. Você, meu amigo motorista de táxi, de ônibus, do transporte escolar, das vans, enfim, todos que estão na cidade ou na estrada, né, curtindo o nosso programa. Muito obrigado pela audiência e a gente segue recordando, vamos lá! Kátia Silene com Bilhetinho Apaixonado.

Nos embalos da Jovem Guarda, traz agora a banda sucesso dos anos 60, Renato e seus Blue Caps. Renato e seus Blue Caps, Menina

0: E para fechar a sequência, Renato e seus Blue Caps, Não Me Diga Adeus. E também, Renato e seus Blue Caps, Lar Doce Lar. Um rápido intervalo e a gente volta já.
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2: 5:27.
1: Geraldo Araújo com você, nos embalos da Jovem Guarda.
0: É muito bom estar com vocês todas as semanas, recordando os grandes hits da rapaziada que incendiou a década de 60 com as suas guitarras elétricas, fazendo a festa da juventude daquela época. Aumente o volume que vem aí uma super sequência da turma Barra Limpa da Jovem Guarda. Vamos lá! Jorge Friedman, Correio Sentimental.

0: 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Meu interesse é na Alameda da Solidão. Assina Coração Solitário.
1: E agora o rei canta pra gente nos embalos da Jovem Guarda.

Fechando esse bloco, curtimos Roberto Carlos, namoradinha de um amigo meu. E ainda recordou Roberto Carlos, eu disse adeus. Pois é, final de mais uma edição do nosso Nos Embalos da Jovem Guarda nesse final de semana. Muito obrigado a você que curtiu conosco estas músicas lindíssimas lá dos anos 60, dos anos 70 também. A turma Barra Limpa, né? A turma dos Cabeludos, a turma da Mini Saia. Grande abraço, gente. Bom final de semana e até mais.

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1: Cantai a Deus por seu amor. Bom dia, queridos filhos e filhas. Domingo! E aí, você sabe que todo domingo você tem um compromisso com quem? Com Jesus, é dia do Senhor. Então faça favor de fazer o caminho da igreja, leva teus filhos, vá com tua família. E nós vamos, todas as manhãs dessa semana, pedir, viver a graça da redenção. Você vai entender o porquê. Exaltação da Santa Cruz, em nome do Pai, do Filho, do Espírito Santo. Amém. Senhor Jesus, por tuas chagas fomos curados. Por tua cruz fomos libertados. Jesus, no início deste dia, eu venho pedir a vós, Senhor, que em vosso próprio corpo levou nossos pecados ao madeiro, a fim de que morrêssemos para os pecados e vivêssemos para a justiça. Por tuas chagas fomos curados. Jesus, pela cruz bendita, nós vos pedimos, dai-nos a graça de viver os frutos da tua redenção. Jesus, dai-nos a graça de viver hoje os frutos da tua redenção. Salve, ó cruz, doce esperança, concede aos réus remissão. Dai-nos o fruto da graça que floresceu na paixão. Louvor a vós, ó Trindade, fonte de todo perdão. Aos que na cruz foram salvos, dai a celeste mansão. Ó Santa Cruz bendita, no início deste dia, ajudai-me a levar firme a minha cruz. Ó Santa Cruz, instrumento de morte e de castigo, mas que pelo sangue redentor se tornou sinal de nossa salvação. Jesus, contigo quero viver, contigo quero morrer, para contigo ressuscitar. Jesus, dai-nos a graça de viver hoje os frutos da tua redenção. Pai nosso, que estais no céu, santificado seja o vosso nome. Venha a nós o vosso reino, seja feita a vossa vontade, assim na terra como no céu. O pão nosso de cada dia nos dai hoje. Perdoai-nos nas nossas ofensas, assim como nós perdoamos a quem nos tem ofendido. E não nos deixeis cair em tentação, mas livrai-nos do mal. Amém. Nossa Senhora das Dores, ajude-me a viver. Dai-me forças para saber sofrer. Nossa Senhora das Dores, ajudai-me nas tribulações, que eu possa carregar a minha cruz, como Cristo, o teu Filho amado, fez. Amém. Bom dia a todos.
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2: 5h53.

0: Alô, alô, minha gente querida, gente amiga, a todos de Pará de Minas e região, onde a Espacial FM chega. O nosso abraço, estamos começando, com as graças de Deus, mais uma edição do Só Modão. É nós no seu domingo, desejando a todos um domingo de muitas alegrias, de muitas felicidades, porque domingo é o primeiro dia da semana e é um dia especial para todas as famílias. Então nós queremos desejar a todos um dia espetacular. Eu sou Gilmar Azevedo e vamos a partir de agora estar aqui na Espacial FM com vocês, tocando o melhor da música sertaneja. Comigo aqui, meu amigo Zunguinha.
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Meu amigo Zunguinha, vamos aplaudir a nossa equipe e todos os nossos ouvintes. Que beleza, que maravilha! A gente começa o Som Modão com André e Andrade, filho de Caipira. Depois o Barreirito, o menino da canoa. Toca aí

0: Oh, Bruno e Marrone, que canta demais. Tchau, amor. Antes você ouviu a Bruna Viola e a Luciana com Peito Sadio.
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0: Etiódio de Bairro, né? Leandro São Vicente de Paulo, no Coração de Jesus, o Coro de Minas.
1: Isso, no Dom Bosco, em Peso, no Eldorado, lá no Esplanada, também no Grão Pará e no Jardim América. É audiência em toda a cidade e toda a região. Você que está nos ouvindo na zona rural também, o nosso grande abraço, né? Pessoal lá do Bom Jesus do Oeste, do Córrego do Barro, Gorduras, Matinha, enfim, todos vocês que nos ouvem aqui nas redondezas da cidade. Vamos seguindo, vamos tocando moda bonita no Sol Modão. Tonico e Tinoco, Cavalo Preto, depois o Daniel e Rony Mota com o Coro.

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0: Moda bonita do Tião Carreiro e Pardinho fez muito sucesso. Arrependido? Antes nós ouvimos o Sérgio Reis com o Chico Mineiro. Bora pro nosso segundo intervalozinho, né? Mas é rapidinho, a gente volta daqui a pouquinho. Pula na água, jacaré!
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0: aparece e a indicação vem naturalmente.
1: Muito obrigada, viu? Minha mãe está muito feliz com o resultado, está muito feliz com o atendimento de vocês, tá? A gente indica mesmo o pessoal para ir.
0: E quando quem a gente ama volta a sorrir, não tem como esconder a felicidade, né?
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0: Vamos sorrir!

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2: 6h35.
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5: É nós de volta no Só Modão, depois de um cafezinho, né, Zunguinha?
6: Nossa, tava bom demais, não tava?
5: Ô, quentinho no ponto, isso é que é bom. Nosso abraço pra você que está nas fazendas, nas chacras, nos sítios aí na roça, ouvindo o Só Modão, no seu radinho, no seu smartphone. Muito obrigado pela audiência. Também o pessoal das estradas, sempre ouvindo nós, né? Pessoal aqui da adjacência do nosso município, ouvindo o Só Modão, que Deus abençoe a todos. Cispicha Lagartixa tá chegando. Alan e Aladim, liguei para dizer que te amo. Depois a Ana Paula e Fernanda com Coração da Paz.

0: Ô, moda boa, hein? Ataíde e Alexandre Laço Aberto. Antes as mineirinhas cantaram pra nós Não Me Deixe Faltar Amor.
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20: 6h58.
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0: É o Só Modão com você, fazendo bonito o seu domingo. Para você que está se preparando para ir à missa, né? O nosso abraço. Tem também os evangélicos, que tem culto agora pela manhã, tem culto de jovens, tem culto para adultos, enfim. O domingo foi feito para estar em comunhão com Deus e para estar em família, né? Todo mundo se preparando para o domingão aí. Isso é bom demais. Zunguinha.
23: Diga lá, meu amigo.
0: Tem uma piadinha pra nós?
23: Sempre tem, né? Toca a vinheta.
24: Fazendo mais feliz o seu dia. Zunguinha vem aí com a piada alegria.
23: A mulher vai visitar a filha recém-casada na sua nova casa, né? Ao abrir a porta do quarto, encontra a moça nua na cama e ela se admira. Por que você está nua, minha filha? Ela diz, eu não tô nua, mamãe, eu tô usando o pijama do amor pra quando meu marido chegar. Ah, é, diz a velha, né? Ela gostando da história e achando poética a resposta da filha. Ao voltar pra casa, tira a roupa e se deita na cama. Quando o marido chegar lá, que vê ela pela dona, pergunta, o que que é isso, véia? O que é que você tá pelada assim? Ela então diz, eu não tô pelada, meu velho, eu estou usando o pijama do amor. Ele diz, tá bom então, é, você podia pelo menos ter dado uma passadinha nele.
0: Vixe Maria, tá tudo enrugado, né, Zumbi?
23: Pois é, moço, vai eu te contar, viu?
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0: Vamos seguindo tocando modão então. Banda Ébanos, não toque essa música. Depois o César e Paulinho, ninguém irá te amar mais do que eu.

0: Zio e Chororó no Somodão, a mais bonitas das noites. Ouvimos também o Chico Rei Paraná com Alma Transparente.
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3: 7:21.
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5: Este é o Só Modão com você tocando música de qualidade. Só as melhores modas você ouve aqui no Só Modão. As secretárias do lar que estão ouvindo nós estão na labuta, né, ajudando a dona de casa. Nosso abraço, muito obrigado pela companhia. Também os amigos garçons que sempre ouvem o Só Modão. Pessoal que trabalha na limpeza da cidade, nosso abraço, muito obrigado por tudo que fazem pela nossa população. Vamos seguindo, arrepia Zacaria, Christian e Ralph, mande a solidão para outro lugar. Depois o Cleiton e Camargo com a agenda

0: Ô modão bonito, Guilherme Gustavo, só com você. E ouvimos também o de Paulo e Paulino com o Barco de Papel. Bora pra mais um intervalozinho, Zunguinha? Tomar outro cafezinho?
1: Agora você falhou bonito.
0: Então vamos lá e a gente volta já já. Espera nós aí, gente, viu? É rapidinho. Pula na água, jacaré.
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6: 7h45.
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9: É o Só Modão com você aqui na Espacial FM 105,5. Nossos amigos que estão aí no Jardins América, no Beatriz, no Castelo Branco, no Jardins das Oliveiras, também no Jardim das Piteiras, no Serra Verde. Nosso abraço, tudo de bom. Lá no JK também tem gente ouvindo nós.
10: Muito é audiência nesses bairros tudo. Lá de Nossa Senhora das Graças, Nossa Senhora de Fátima, Nossa Senhora de Lourdes, Nossa Senhora, é muita audiência.
9: É sim, Zunguinha. Também no Novo Horizonte, lá no Padre Liber, no João Paulo, é audiência demais. É o Só Modão tocando moda boa.
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9: Se espicha lagartixa. Chegando agora o Leandro e Leonardo, mais um A Noite Sem Você. Depois o Mato Grosso e o Matias, na hora do adeus.

0: É, Roberta Miranda que canta bonito, vá com Deus. Antes o milionário José Rico aprendia a viver. Oh, minha gente, infelizmente o nosso tempo acabou, nós temos que ir embora, né? Mas nós queremos desejar a todos um excelente domingo, tudo de bom pra vocês, viu? Muitas alegrias neste dia. E semana que vem, domingo que vem, a gente se encontra novamente aqui bem cedinho, viu? Mas não desligue o rádio não, tá chegando outro programa muito bom aí, é o Roger Pires com o Emoções. Os grandes sucessos do rei Roberto Carlos, eu também vou ouvir a partir de agora. Vamos tomar nosso cafezinho, né, Zumbi? Ouvindo o Roberto Carlos.
1: Exatamente, bom demais. Nossa senhora, cada música linda.
0: Então vamos lá, Zumbi, dá partida na Fubica e vamos cair fora. Obrigado, gente, tudo de bom e até semana que vem. Tchau, tchau.

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2: 8 e 9.

Com muito prazer estamos novamente juntos, eu, você e o Rei Roberto Carlos no Emoções de hoje. Prepare-se, porque a partir de agora, o Rei traz de volta os seus maiores sucessos. Vamos juntos curtir as canções que marcaram a vida de muita gente. Canta, Roberto. O Velho Caminhoneiro.

0: Aqui Roberto Carlos canta seus grandes hits. Recordamos As Baleias. Vamos fazer um break e já estaremos de volta. Aguarde aí.
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2: 8h32.
3: Nosso muito obrigado pela sua audiência. A gente continua com o Rei Roberto Carlos no Emoções.
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3: Amada, amante.

0: Tio,
1: hein?
0: É legal ter um amigo, né?
1: É maravilhoso. Mesmo que ele tenha bigodes de foca e até o nariz de tamanduá.
0: E orelhas de camelo, tio, lembra?
1: Orelhas de camelo?
0: É, tio.
1: É mesmo, orelhas de camelo. Mas é um amigo, não é?
0: É.
1: Então não se deve mudar.
2: E agora, Roberto Carlos canta seus sucessos da Jovem Guarda.

0: Roberto Carlos é o sucesso no Emoções. Você ouviu Não Vou Ficar. Vem aí mais um intervalo e a gente já volta. Pode aguardar.
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6: 8h55.
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0: Aqui as mais lindas canções do rei. Ouvimos A Menina e o Poeta. E ao som desta linda canção com o rei, vamos encerrando Emoções de hoje. Obrigado mesmo pela sua companhia e audiência. Esse programa é feito para você que curte as canções do rei. Forte abraço, curtam bem o fim de semana e até o nosso próximo programa. Tchau, tchau.
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5: Oh, domingão, muito bom dia pra você, ligado aqui nas ondas da Espacial FM no 105.5, pela internet, no aplicativo, pelo site e também na sua Alexa. E aí, como é que você tá? Tá acordando agora? Ah, preguicinha gostosa, hein? Já tá por aí, é? Andando pela cidade, tomando aquele cafezinho da manhã gostoso? Tá aí fazendo a sua caminhada, o seu cardio? É, tá na academia? Ah, tá valendo também. Ó, a partir de agora, amanhã nossa, entra no ar, tá? Pra ser aquela manhã gostosa, tá? Pra ser aquela manhã maravilhosa. Você que tá em casa, meu abraço a você. Você no trabalho, bom trabalho. Vamos juntos por aqui até o meio-dia com o nosso Manhã é Nossa. Sou Anderson Henrique. É um prazer imenso estar com você aqui nas ondas da Espacial FM. O sucesso é aqui. E eu quero você comigo, tá? Até o meio-dia. Vamos juntos. E ó, você que já tá aí, já levantou cedinho, né? Tá na tranquilidade. Você, minha amiga, tá aí, tá preparando aquele almoço delicioso. Hoje é dia, né? De receber a família, de receber todo mundo aí, os filhos, netos, né? Coisa boa. Vamos juntos, tá? Por aqui. Ó, e a gente começa o Manhã Nossa neste 13 de setembro de 2026 com Eduardo Costa. Pronto? Falei, Espacial FM. O sucesso é aqui. Zé Neto e Cristiano, eu ligo pra você. Uma das primeiras, né? Um dos primeiros sucessos de Zé Neto e Cristiano lá de 2015. Você lembra? Aonde você tava? Há 11 anos atrás. Ainda a Maria Mendonça, eu sei de cor. Will To, River Redoubtion e Eduardo Costa. Pronto, falei. Fechando nosso primeiro bloco do Manhã é Nossa neste domingão gostoso. Juntos até o meio-dia. Já já tem mais aqui. Não saia daí.
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0: Espacial FM, o sucesso é aqui, Henrique Juliano. E aí, como é que a gente fica, hein? Gustavo Lima, à noite. Zélia Duncan com Catedral e Daniel, apenas mais uma de amor. É o nosso Manhã é Nossa por aqui, abraçando você que tá com a gente. Obrigado pelo carinho, pela sintonia. Tá chegando agora? Obrigado, tá? Obrigado pelo carinho da sua audiência. Você que tá com a gente, você que tá aí com a família, na tranquilidade, você que tá aí no trabalho, abraçando aí os comércios, né? As padarias, lanchonetes, lojas de conveniência, sempre aqui em sintonia da número 1 de Pará de Minas, Espacial FM. Sou Anderson Henrique, ó, e nós vamos juntos nesta manhã gostosa, neste domingão maravilhoso, juntos até o meio do dia com o nosso Manhã é Nossa. Intervalinho rápido e a gente já volta por aqui na Espacial.
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Tamo de volta por aqui com o nosso Manhã é Nossa, nesse domingão pra lá de especial. E por aqui tá chegando mais música boa. Vamos matar a saudade? Agora tem Marcos e Belucci com Romântico Anônimo Espacial. O sucesso é aqui. Bom dia! Lembrando a...

0: Jorge Matheus, tá doido, é que eu vou fazer propaganda de você? Os meninos de Tumbiara, propaganda Jorge Matheus, Alphaville com Big Japan, Léo Magalhães, Absoluta e ainda Marcos e Belucci, Romântico Anônimo, abraçando a Esther, que tá ligadinha com a gente lá no Serra Verde, tem alô também aqui pra Mariane, que tá com a gente lá no bairro São Pedro. Alô Mariane, bom dia pra você, obrigado pela companhia, pela sintonia. O Roberto também tá com a gente. Alô, Fúria, abraço pra você também na sintonia. A Elisângela também tá ligadinha com a gente lá em Ascensão, a turma de Ascensão, sempre com a gente, né? Ótima manhã pra vocês aí, bom domingão, tá? Vou fazer mais uma paradinha por aqui no Manhã é Nossa e já já tem muito mais aqui nas ondas da Espacial FM. Sai daí não!
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0: João Neto e Frederico Chorou na Escadaria, Zé Ramalho, Garoto de Aluguel, Luan Santana, Chuva de Arroz e João Bosco e Vinícius, Não Era Você. Aqui no Manhã é Nossa, nesta manhã gostosa de domingo, neste 13 de setembro. Que bom ter você aqui, tá? E você sabe, né? O Manhã é Nossa, cada fim de semana tem um de nós aqui. Hoje é o Anderson Henrique. Na semana passada foi o meu amigo Igor Araújo, né? E ó, você vai acompanhando, hein? Tem o Barretola, tem o Carlos Leite, tem o Rodrigo Reis, todo mundo passa por aqui pra te fazer companhia nas manhãs de domingo pelas ondas da Espacial FM, nesse programa tão especial que é o Manhã é Nossa. Legal? Seguinte, eu vou fazer mais uma paradinha, mas antes, deixa eu te lembrar, baixe o aplicativo, tá? Baixe o aplicativo, mais uma semana começando amanhã segunda-feira, mas você sabe, né? 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Quarta-feira tem gás de graça, tá? E na quinta tem churras na faixa. Aí pra você participar, né, de tudo isso e muito mais, você tem que ter o aplicativo. Você vai lá, participa, clica, tem a caixinha de presente, você já clica lá pra participar e cruza os dedinhos e confia, você vai se dar bem, viu? Já já tem mais Manhã é Nossa, aqui na Espacial FM.
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0: Manhã é nossa, pelas ondas da Espacial FM, Wesley Safadão e o ar-condicionado no 15. É, vai ter que ser, né? Vai ter que ser, né? Porque do jeito que tá indo, né? A gente no inverno, esse calorão, né? Ainda bem que o inverno já termina aí na semana que vem, vem a primavera, verão, aí é só alegria, não é mesmo? Undercover com Baker Street, Maiara e Maraíza nos 10%, Jads e Jadson com Se Toca Essa Moda. Só moda boa, né, gente? Só moda boa por aqui de manhã, nossa. Já fechando mais uma sequência por aqui. Mais um intervalinho rápido e a gente já volta. Ó, eu já tô sentindo aquele cheirinho delicioso de almoço por aqui, coisa boa, né? Que maravilha, que delícia. Ah, bom demais, né? A família já vai chegando, né? A casa vai ficando até mais alegre, né? Coisa boa, tá? Obrigado pela companhia de todos vocês aí e o meu abraço. Intervalo rápido e a gente já volta por aqui na Espacial FM. Não sai daí, não.
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0: De volta por aqui com o nosso Manhã é Nossa, na Espacial FM neste domingão, Marília Mendonça. Ah, que saudade, supera. 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

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Henrique Juliano, abre a janela. Ainda Gabriel Diniz, o nome dela é Jennifer Vando. E ainda Marília Mendonça, supera. Fechamos assim então, mais uma hora do manhã nossa por aqui nas ondas da Espacial FM. Vamos juntos até o meio-dia, tá? Até o meio-dia nós vamos junto por aqui com o nosso Manhã é Nossa. Daqui a pouquinho tem mais música por aqui neste domingão gostoso de 13 de setembro. Sai daí não!

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0: Hugo e Guilherme, coração na cama, judia, judia mesmo do Cabuquim, né? Fernandes Sorocaba, Terapinga, Tribalistas, Já Sei Namorar, Gustavo Mioto, Coladinho em Mim, com a participação da Anitta, Jorge Henrique Rodrigo, Bagunça Minha Vida, pra fechar mais uma sequência por aqui do nosso Manhã e Nossa. Tá sintonizando agora, tá acordando agora naquela preguiçinha gostosa. Ah, coisa boa, mais que merecido, né? Mais que merecido, aproveitando a cama, né? É, rapaz, tem dias, né? Tem dias, dia da folguinha, né? Despertador não pode ter vez, né? É o seu momento de paz, tá mais certo que aproveitar mesmo, tá? E obrigado aí pela companhia, por estar com a gente aqui, tá? Você que tá aí, né? Andando pela cidade, de repente tá saindo pra almoçar fora, né? De repente tá nos sítios aí da região, nas fazendas, chácaras, de repente tá indo pra um pesque-pague aqui na região. Coisa boa ter você aqui, viu? Obrigado mesmo aí pela sintonia e pela companhia. Eu já volto com o nosso Manhã Nossa aqui na Espacial FM, não sai daí não!
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0: Das 9 às 6, aí é bom demais, né? Henrique e Diego, Latino, Festa no AP, Guilherme Benuto, Pulei na Piscina, Cleiton e Romário com Jorge Matheus, Água no Zó. E assim fechamos mais uma sequência, mas já é passar rápido, né, gente? Já eu volto com a nossa última sequência do Manhã é Nossa, neste domingão, abraçando aqui eles que estão com a gente, essa turma maravilhosa, lá em Onça de Pitangui, a Andresa, o Tiaguinho, também tem abraço aqui pro Silvério, que tá com a gente. Abraço aí, viu, Verinho? Tamo junto. Alô também aqui pro João Paulo e o Zé Carlos. Essa turma maravilhosa tá com a gente lá em Onça de Pitangui. Tem uma galera lá, não deu pra falar todo mundo, mas ó, todo mundo com a gente aí. Obrigado pela sintonia de vocês. Já voltamos com muito mais por aqui nas ondas da Espacial FM. E amanhã é nossa.
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Bombonzinho! Bombonzinho com a Ana Castela, Israel e Rodolfo. Bom demais, né? Fechando o nosso Manhã Nossa neste domingão, neste 13 de setembro. Agradecendo a você pelo carinho da sua audiência, pela sua companhia. Que bom ter passado essa manhã gostosa com você, tá? Obrigado mesmo. Continue com a gente porque, ó, vem muito mais por aí. Você sabe, né? Aqui não para. 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Vem muito mais música por aqui pra você curtir muito, pra você aproveitar muito, né? Continue com a gente. 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No aplicativo. 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E o seguinte, nosso encontro tá marcado pra amanhã, segunda-feira, em véspera de feriado pra você de Pará de Minas, hein? É, rapaz, amanhã é uma segunda com cara de sábado. É tipo isso? Bom demais, né? Bom demais. Então, ó, amanhã eu aguardo você às 8 da noite. Tamo combinado? Com o nosso Conexão. Desejo pra você um ótimo domingo. Agradeço a Deus a oportunidade e a você pelo carinho da sua audiência. Bom domingão, bom descanso e, claro, né, boa véspera de feriado também, porque amanhã eu sei como é que vai ser, né? Vai ser só 50% e tá tudo bem. Abraço e até amanhã. Valeu!

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2: Meio-dia e 5.

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1: Olha, gostei, hein? Porque nós já estamos de volta neste fim de semana com mais uma edição do nosso Paradão Sertanejo. E a partir de agora, se prepare. Eu sou Douglas Polato, aumente o volume para conferir só as melhores. E hoje vai passar por aqui, ó, Felipe Rodrigo, Kleber e Cauã, também Bruno e Barreto. E para começar, tem Natanzinho Lima. Até quando?

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1: A edição deste fim de semana trazendo o nosso Paradão Sertanejo com Panda, Eu Te Seguro, também Diego e Vitor Hugo Tubarões, Zezé de Camargo, Irmão da Lua, Amigo das Estrelas, Zé Neto e Cristiano Cadeira Cativa, e abrimos o nosso Paradão Sertanejo com Natanzinho Lima. Até quando? Já já eu volto com mais Paradão Sertanejo.
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2: Meio-dia e 25.

Já de volta com o nosso Paradão Sertanejo, a edição deste fim de semana. Eu sou Douglas Polatti e a gente segue em frente, então, trazendo agora Ed Brito e Samuel, Toda Mulher.

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1: Ah, canção rei! 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
1: No nosso Paradão Sertanejo, pra você que tá aí ligado com a gente, tá aí, ó, Murilo Rufi, Saudade Estranha, também Bruno e Barreto, Texana 37, Wesley Safadão e Rei Vaqueiro, Displicente, Henrique e Juliano, Amor dos Outros e Ed Brito e Samuel, Toda Mulher. Vamos fazer aqui mais uma pequena pausa e eu volto já já com mais Paradão Sertanejo.
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10: Meio-dia e 48.
11: Bom, nós já estamos de volta, segue em frente o nosso Paradão Sertanejo. Vamos tocar aqui agora o Nando Moreno, Rio Negro e Solimões com Chapeludo.

0: Tá aí a última do nosso Paradão Sertanejo deste fim de semana com Gustavo Lima, Bala Lojada. Teve também aqui Felipe Rodrigo, Ignora, Kleber e Cauã, Mil Adjetivos, Lucas e Igor, Flash e Nando Moreno com Rio Negro e Solimões, Chapeludo. E aí, gostou? Espero que sim, viu? Semana que vem tem mais Paradão Sertanejo pra você. Fica ligado, hein? Um forte abraço, obrigado aí pela audiência e até semana que vem, hein? Tchau, tchau.
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0: Opa, fala minha gente, por aqui começando mais uma edição do nosso Pegada Sertaneja de hoje, que tá daquele jeito, hein? Vai judiar o coração aí, cê tá doido, bebê? Por aqui na voz, só mingona, sua parceiraça aqui de todos os dias, Paulinha Esteves, viu? Que prazer de estar aqui do seu lado. Bora começar bem com música boa, batendo papo, tem modão aqui, ó, tem lançamento, tem aqueles clássicos pra gente matar a saudade, tá tudo junto e misturado, tá?
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2: Você vai!

0: o som da Lauana Prado, cantando bem demais aqui no Pegada Sertaneja, a pegada que você gosta, né? Fica na audiência, não desconecta, a gente volta já. Chora viola!
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2: 1:30.
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2: E tá gelada?
3: Ah.

0: embaixador cantando bem demais. Ele que tá sempre estourado, sempre emplacado no nosso ranking musical.
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0: Pegada sertaneja vai pra um rápido break e volta daqui a pouquinho.
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7: 1:54.
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0: som do Marcos e Belucci, fechando aqui a nossa sequência. Fica ligadinho com a gente, daqui a pouquinho tem muito mais moda boa pra você. Chora viola, não sai da audiência.
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6: Tá na boca da galera, tá todo mundo falando por aí. 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
3: 2h38.
4: Opa! Tamo junto por aqui, hein?
5: A loira sorriso do rádio.
4: Sim, euzinha.

0: Esse é o som do Kleber e Cauã. Aí sim, hein? Pegada sertaneja. Só hitzera, só as mais tops pra você curtir na programação. A gente volta já.
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2: 3 e 8.
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4: Alô, alô, gente amiga! Estamos começando mais um Samba e Pagode, onde a nossa música brasileira ganha vida ao som do cavaquinho, da cuíca e do pandeiro. Eu sou Marcelo Ferraz e vamos juntos a partir de agora curtir o melhor da nossa música. Então, prepare-se para sambar e pagodear com a gente. Chega pra cá, aumente o volume, porque a alegria do samba e pagode está no ar!
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0: Daqui a pouco tem mais. Vamos pisar no freio por um minutinho. Já a gente volta com muito mais sucesso pra você.
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15: 3:30.
0: Estamos de volta para dar continuidade. É a nossa festa.

qualquer despedida. Vamos cantar Brasil. Coisa linda. Tá lindo demais, hein? Muito bom. Canta comigo assim, ó.

0: Este é o Samba e Pagode, fazendo a festa em seu fim de semana. Olha, daqui a pouco tem mais, viu? Vamos para um rápido intervalo, então segura aí.
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5: 3h49.
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0: Então, contra a nossa vontade, o relógio aponta que é hora da gente ir embora. 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
3: 5 e 8.
4: Vem aí.

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2: Olá, amigos e amigas. Estamos chegando com os maiores sucessos de Amado Batista em seu rádio. Está no ar o programa do Amado.

0: 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É sucesso, é Amado Batista em seu rádio. Bem, a gente faz um pequeno intervalo agora, mas não se preocupem, já estaremos de volta com mais canções do Amado.
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7: 5h32.
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4: Estamos de volta com mais uma sequência incrível do Programa do Amado. Prepare-se para se encantar com os sucessos que marcaram época. Canta, Amado!

0: você vai ouvir. Você curtiu mais um bloco incrível com os maiores sucessos do Amado. Vamos fazer uma pausa agora, mas é rapidinho. E já já estaremos de volta com mais sucessos do Amado para você. Não saia da sintonia.
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3: 5h57.
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5: Estamos de volta. Deixe-se levar pelas mais lindas canções interpretadas pelo cantor mais amado do Brasil. Amado canta mais uma sequência de sucessos para você.

0: Bem, pessoal, o programa do Amado desse fim de semana termina aqui. Obrigado a todos pela audiência. Forte abraço e até o nosso próximo encontro.
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1: 6h24.
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3: Paixão Sertaneja traz agora Lucas Luco, sempre juntos.

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0: Victor e Léo, 10 minutos longe de você no Paixão Sertaneja. Antes, Zezé de Camargo e Luciano, Defensor. E ainda Rio Negro e Solimões, O Que Você Não Faz. Pausa pequena, volto já pra você com mais Paixão Sertaneja.
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9: 6h52.
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11: Agora tem Leonardo.
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0: nosso. Ouvimos aqui no Paixão Sertaneja, som do Matheus e Cauã, Antes Saudade. Antes, Gustavo Lima, Inventor dos Amores. Rolou Cristiano Araújo, Você Mudou, e Eduardo Costa, Anjo Protetor. Intervalo chegando, volto já com o som do Marlon e Maicon.
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12: 7h24.
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14: Agora tem Roberta Miranda, Mulher em Mim.

0: Ouvimos aqui no Paixão, Maiara e Maraísa, Anônimos Apaixonados. Antes, Victor e Léo, Não Vá Pra Califórnia. E ainda Paula Fernandes, Jeito de Mato, Intervalo Rápido. E já já as últimas pra você.
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4: 754.
5: Tô de volta para você. Eu mesmo. Sempre aqui, ó. Sinta o amor, sinta a paixão.

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1: Diego Soares.
0: Obrigado pela companhia. Vamos com mais música.
1: No...

0: Chico Rei, Paraná, fechando a edição do nosso Paixão Sertaneja. E eu, Diego Soares, ficando por aqui com as mais românticas do ritmo sertanejo no seu rádio. Claro, eu convido na próxima edição para estarmos juntos com muito mais nesse clima romântico no Paixão Sertaneja. Forte abraço e até a próxima. Tchau, gente!
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2: Espacial 8:32. É isso aí, já estamos de volta. Agora é hora de mais músicas, mais alegria e mais algazarra para animar o seu final de semana. Aumente o volume, o algazarra já está de volta.

0: acho que eu vi um lindo gatinho ouvindo o programa Algazarra.
1: Ah, eu vou pegar esse passarinho.
0: Eu vi sim.

0: Pode bater palma e fazer barulho, Brasília!
1: Ei, rapaz, tal de agasalho, esse programa é uma porrada, viu? Ó, quem não gostou, ó, toma aqui no queixo, rapaz. Esse programa é bom, agasalha.

0: Se você tá no programa Algazarra,
1: os anos passam, mas as músicas dele ficou pra sempre. Charlie Brown Jr., Lugar ao Sol. É o melhor do rock nacional.

0: Para você na audiência, aqui da nossa programação com Jonatas Gonçalves, é o melhor do rock nacional, é a música brasileira com os mais lindos cantores de nomes renomados do Brasil. E esse daí é o Charlie Brown Jr. Lugar ao Sol, que saudade, hein? Daqui a pouco tem mais.
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0: Olá, presidente Lula, tudo bem? 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
2: 8h53 na Espacial.
3: Já voltamos com tudo, o Algazarra tá de volta e a música não para. Bora seguir com essa mistura de ritmos que faz o seu final de semana ficar ainda melhor.

0: É não, viu? Perdeu.
1: Nunca mais. Ah, escuta, meu filho, o que você tá fazendo, rapaz?
2: Ah, salsicha, eu tô aqui ligado no algazarra, aqui não tem fantasmas.